0: Máquina do Tempo, na sua nova 98 Web, 24 horas no ar, trazendo o melhor das músicas, flashback, músicas contemporâneas. Ó, sensacional. Muito bem. Deixa eu abrir aqui o celular, que é mais fácil. Um abraço para o meu amigo Manuru, lá do setor sul do Gama. Valeu, Manuru! Não, Edson, não. Não é isso, não. Você é uma comédia. Adilson Leite, ligadaço com a gente lá na Asa Sul. Valeu, Adilson! E vamos para o terceiro bloco, né?
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0: Beleza, aumenta o volume que vem mais pedrada.
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0: do Tempo, live especial dos Dia das Mães. E aí, estão gostando? Manda alô pra gente aí. Estamos aqui ao vivo para todo o planeta, até as... Minha nariz está coçando, é alergia. É, até as 21 horas, trazendo o melhor do flashback dos anos 70, 80 e 90 para vocês. Beleza? Márcio José, obrigado aí pela companhia. Beleza, um abraço aí para o meu diretor, VJ Mildos, mas a esposa Zenaide, desde já desejando um feliz Dia das Mães, Zenaide. Também um beijão para minha mamãe, e amanhã ela vai estar aqui comigo aqui. Eita, que maravilha. Ivonice, beijão para você, Ivonice. Cíntia também continua ligado com a gente. Live especial do Dia das Mães. Já já, no final do programa, vou ler aqui uma mensagem bem bacana que o diretor mandou aqui. Falar nisso, a programação de amanhã na sua Nova 98. Cadê? Aqui. Meio-dia tem Top Brasil. Estação Pop Rock às 14 horas. Às 15 horas tem Freestyle Clube. Às 16 horas tem reprise do Creedence. Sensacional. Às 17 horas tem Momento Blues.
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0: Beleza, segue a programação. Às 18 horas tem Expresso do Rock. E às 20 horas tem reprise do programa Flash Night, A Máquina do Tempo. Para você ouvir novamente, para você curtir o programa, a programação de hoje, a sua Nova 98, beleza? Pessoal que me perguntando pela Jade, a Jade está lá na varanda dormindo, que nem ideia aqui. Já já ela aparece aqui. Já botei um cantinho aqui para ela aqui, mas ela não fica. Porque tem mais liberdade aqui em casa do que, né? No apartamento ela ficava aqui do meu ladinho aqui. Já botei aqui um... Até uma caminha pra ela aqui, mas ela não quer ficar, ela quer ficar lá fora. Mas daqui a pouquinho ela vem passear aqui, beleza? Deixa eu dar mais uma olhadinha aqui no WhatsApp. Eduardo Stress, obrigado aí pelos vídeos, show de bola. Realmente, Edson, essa é um hino. Né? Uma versão freestyle.

0: Beleza.
1: Vamos lá, Flash Night é a máquina do tempo, o som não pode parar. Tô respondendo as mensagens aqui, tudo na correria. Cadê? Aqui. Vamos lá, o som não pode parar.
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0: DJ Marcão, Rogério e Lúcia do Riacho dos Dois, deseja a todas as mães um feliz Dia das Mães para todas. Que Deus abençoe.
1: Grande Rogério, obrigado aí, meu querido, pela mensagem sensacional. Um abraço para você também, feliz Dia das Mães. E para sua esposa, Lúcia, né? Aí no Riacho Fundo, curtindo o Flash Night. Bom demais. Que maravilha. A todos vocês que estiveram com a gente até agora, muito... Ó, chega, fica todo emocionado e arrepiado. Muito obrigado a todos pelo carinho. Que vocês tenham um excelente domingo. Um excelente Dia das Mães. Um beijo para todas as mamães. Bom demais, né?
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Brasil. Às 14 horas tem Estação Pop Rock. Às 15 horas tem Freestyle Clube com DJ Nilson. Às 16 horas tem reprise da nova especial Creedence. Momento Blues. Às 17 horas, Expresso do Rock. Às 18 horas, e reprise do programa Flash Night, A Máquina do Tempo, às 20 horas em ponto, beleza? Ivonice, brigadaço aí. É, ela tá falando que tá com ótima qualidade. Obrigado. Obrigado. A gente trabalha exatamente para isso aí, para a gente fazer com o maior carinho, para dar todo o conforto, né? De pessoa assistir aquela live bem, né, com qualidade de imagem e som para vocês. Cíntia, quarto bloco, The Best. Obrigado, Cíntia. Senti falta do Ângelo hoje, né? Não apareceu. Mas deve estar curtindo com a família, né? Mas é isso aí, Flash Night, A Máquina do Tempo. Deixa eu botar só um pouquinho a trilha aqui.

Tava respondendo aqui uma mensagem aqui. A todos os meus amigos, minhas amigas, um beijo no coração de todos. Tem uma mensagem lindíssima aqui que eu quero ler. Até baixar aqui mais um pouquinho aqui. Cadê meu diretor aqui? A Nova 98 Web deseja um feliz Dia das Mães, que transforma o cuidado em amor todos os dias. Vocês são a nossa melhor sintonia. Que maravilha! Beijo minha mãe também. E amanhã ela tá aqui comigo. Que vocês tenham um excelente domingo, um feliz Dia das Mães. Até sábado que vem com mais um Flash Night.

0: Tchau, gente. Fui. Um beijo no coração de todos.
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1: 22 horas e 12 minutos.
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2: 23 horas e 14 minutos.
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0: Obrigado. Há muito tempo atrás, numa galáxia muito, muito longe, havia uma banda chamada o Aborto Elétrico. Essa banda se separou e as canções deles acabaram divididas entre nós e a Legião. E essas três últimas músicas que a gente vai tocar são as músicas que nos coberam do espólio do Aborto Elétrico. Isso aqui se chama Fátima.
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0: 4 horas e 9 minutos.
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1: 5 horas, em ponto.
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0: 6:06.
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1: 7 horas em ponto.
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0: O cantor Sting, ex-vocalista do The Police, revelou numa entrevista que não vai deixar sua fortuna para os filhos. Numa entrevista ao Sunday Morning da CBS, ele disse que pagou pela educação de seus filhos, mas nunca disse que eles não precisariam trabalhar. E segundo o cantor, sua atitude é positiva. Existe uma bondade nisso e uma confiança de que eles vão trilhar o próprio caminho. Meus filhos são fortes.
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3: 7 horas e 16 minutos. 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

0: vai estrear no próximo dia 25 de maio no serviço de streaming HBO Max, a aguardada nona temporada da animação Rick and Morty. Os produtores divulgaram uma nova sequência de abertura da série. Essa nova temporada terá 10 episódios.
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2: 7 horas e 32 minutos.
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0: Numa entrevista recente, a atriz Jessica Roth disse que está empenhada em tirar do papel o terceiro filme da franquia A Morte Te Dá Parabéns. E Christopher Landon, diretor dos dois primeiros filmes, também está interessado nesse terceiro filme. Lembrando que Roth interpreta a protagonista Tree Gelman. Quero dizer aos fãs, obrigado pela paciência, estamos trabalhando nisso. E acho que vocês não vão se decepcionar.
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2: 7:48.
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1: Já estão disponíveis na internet novas imagens do reboot de Highlander, filme que será protagonizado por Henry Cavill e que no elenco também terá Russell Crowe e Karen Gillan. Nas imagens, é possível ver Gillan usando roupas escocesas da época, enquanto Henry aparece usando um kilt e também um pano enrolado em seus ombros. O filme deve estrear nos cinemas no ano que vem.
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4: 8 horas e 4 minutos.
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0: Vai estrear no dia 3 de dezembro, no Place des Arts, em Montreal, no Canadá, a peça teatral com história original do universo Assassin's Creed, game de bastante sucesso da Ubisoft. A peça será dirigida por Sebastian Soldevilla e terá 2 horas de duração. E vai combinar acrobacias, parkour urbano, cenas de luta coreografadas, dança e efeitos visuais em grande escala. Após uma temporada no Canadá, a peça será exibida no Cassino de Paris, na capital francesa Paris.
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3: 8 horas e 25 minutos.
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1: Agora as previsões para Áries, Touro e Gêmeos. Signo de Áries.
2: Nascidos entre 21 de março a 20 de abril.
3: A segunda-feira começa exigindo atitude. Você pode sentir que algumas situações chegaram no limite e agora precisam de definição. O dia favorece coragem para resolver pendências e tomar decisões importantes. No trabalho, evite agir no impulso diante de cobranças. Nos estudos, concentração aumenta ao longo do dia. No amor, sinceridade será o ponto principal para evitar desgaste. Número da sorte, 22.
1: Signo de Touro.
2: Nascidos entre 21 de abril a 21 de maio.
3: Hoje será um dia de observar mais e agir menos. Nem tudo precisa de resposta imediata. A segunda favorece planejamento, organização e cuidado com detalhes que passaram despercebidos nos últimos dias. No trabalho, mantenha calma diante de mudanças. No amor, demonstrações simples podem fortalecer bastante a relação. Número da sorte, 9.
1: Signo de Gêmeos.
2: Nascidos entre 22 de maio a 21 de junho.
3: A segunda chega movimentada e cheia de interrupções. Você pode precisar mudar planos várias vezes ao longo do dia. Apesar disso, novidades interessantes podem surgir em conversas rápidas ou encontros inesperados. Nos estudos, mente acelerada e cheia de ideias. No amor, clima de curiosidade e aproximação. Número da sorte, 30.
1: Já voltamos com as previsões para Câncer, Leão e Virgem.
4: 8:41.
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1: Agora, as previsões para Câncer, Leão e Virgem. Signo de Câncer.
0: Nascidos entre 22 de junho a 22 de julho.
2: Hoje o céu pede equilíbrio emocional. Algumas atitudes de pessoas próximas podem te incomodar mais do que deveriam. Antes de reagir, tente entender o contexto. No trabalho, evite absorver tensão dos outros. Nos estudos, produtividade melhora em ambientes tranquilos. No amor, o carinho fará mais diferença do que palavras. Número da sorte: 5.
1: Signo de Leão.
0: Nascidos entre 23 de julho a 22 de agosto.
2: A segunda-feira traz energia de renovação. Você pode sentir vontade de mudar hábitos, começar algo novo ou até reorganizar sua vida. O dia favorece iniciativas pessoais e decisões relacionadas ao futuro. No amor, alguém pode enxergar em você um lado mais interessante e confiante. Número da sorte: 17.
1: Signo de Virgem.
0: Nascidos entre 23 de agosto a 22 de setembro.
2: Hoje será importante desacelerar a mente. Você pode acabar criando preocupações antes mesmo que os problemas existam. O dia favorece silêncio, observação e planejamento. No trabalho, revise tudo com calma. No amor, tente não transformar pequenas situações em grandes conflitos. Número da sorte: 11.
1: Já voltamos com as previsões para Libra, Escorpião e Sagitário.
3: 9:07.
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1: Agora, as previsões para Libra, Escorpião e Sagitário. Signo de Libra.
2: Nascidos entre 23 de setembro a 23 de outubro.
3: A segunda favorece conexões e reencontros. Pessoas que estavam distantes podem reaparecer de alguma forma. O dia também traz energia positiva para amizades e conversas importantes. No amor, clima favorável para resolver mal-entendidos e fortalecer laços. Número da sorte, 24.
1: Signo de Escorpião.
2: Nascidos entre 24 de outubro a 22 de novembro.
3: Hoje, você pode sentir necessidade de se afastar um pouco da correria para colocar pensamentos no lugar. A segunda favorece decisões estratégicas e observação silenciosa. No trabalho, alguém pode revelar mais do que deveria. No amor, sentimentos escondidos podem ficar mais intensos. Número da sorte, 7.
1: Signo de Sagitário.
2: Nascidos entre 23 de novembro a 22 de dezembro.
3: A rotina pode parecer apertada demais hoje. Você vai sentir vontade de sair, mudar o ambiente ou fazer algo diferente. A segunda favorece movimento e novidades. Nos estudos, experiências práticas ajudam mais do que teoria. No amor, o clima será leve e cheio de espontaneidade. Número da sorte, 28.
1: Já voltamos com as previsões para Capricórnio, Aquário e Peixes.
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5: 9 horas e 35 minutos.

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1: Agora, as previsões para Capricórnio, Aquário e Peixes. Signo de Capricórnio.
0: Nascidos entre 22 de dezembro a 20 de janeiro.
2: O dia pede responsabilidade, mas também equilíbrio. Você pode assumir tarefas demais sem perceber. No trabalho, organize prioridades antes de aceitar novas cobranças. Nos estudos, disciplina fará diferença. No amor, tente separar problemas profissionais da vida pessoal. Número da sorte: 13.
1: Signo de Aquários.
0: Nascidos entre 21 de janeiro a 20 de fevereiro.
2: A segunda-feira traz ideias inesperadas e mudanças de pensamento. Você pode enxergar uma situação de maneira completamente diferente. O dia favorece criatividade e inovação. No amor, conversas diferentes podem aproximar alguém especial. Número da sorte: 3.
1: Signo de Peixes.
0: Nascidos entre 21 de fevereiro a 20 de março.
2: Hoje a intuição estará muito forte. Você pode perceber sinais, detalhes ou comportamentos que outras pessoas não notam. A segunda favorece criatividade, reflexão e conexão emocional. No amor, sentimentos ficam mais profundos e verdadeiros. Número da sorte: 19.
1: Você conferiu o horóscopo do dia. Por hoje é só.
3: 9:55.
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1: 11 horas, em ponto.
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1: Meio-dia em ponto.
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4: Olá! Muito bem, estamos chegando aqui nessa segunda-feira, hein? Hoje, 11 de maio de 2026. Eu sou o Kleber Salles. A partir de agora você vai fazer uma parada aos anos 80, né? Anos 80, 90 e 2000 também, viu? Nosso Parada Retrô já vai começar e claro que você vai curtir com a gente cada música, cada acorde é uma lembrança especial, né? A gente começa muito bem o nosso Parada Retrô de hoje com Al Stewart, Time Passes, aqui pra você, já pra gente começar bem essa semana, relembrando os grandes clássicos da música. Continue com a gente aqui, viu? Siga com a gente no Parada Retrô.

Joe Scarborough com Believe Your Nuts aqui no Parada Retrô. Essa é uma das minhas preferidas de todos os tempos, viu? 1981, tema do super-herói americano, né? Foi sucesso no Brasil também essa série nos anos 80. Agora tem Frejá, Quando o Amor Era Medo. Boa demais também, hein?

0: Four Tops aqui no Parada Retrô, fechando a primeira sequência com Baby I Need Your Love. Fique ligado, hein? Daqui a pouquinho tem mais músicas no seu Parada Retrô desta segunda-feira, para você começar a semana com muito flashback.
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6: Meio-dia e 33 minutos.
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0: É isso aí, o Parada Retrô já está de volta e eu tenho certeza que você está aí curtindo, né? Ah, você que está aí com a gente, obrigado pela companhia, obrigado pela audiência. A gente começa a nossa segunda sequência com Breed, o som Guitar Man. Na sequência, Maria Gadu e Leandro Léo, Laranja, para a gente recordar também aqui no nosso Parada Retrô desta segunda-feira. Vamos abrindo então com o som de Breed, né? Guitar Man.

Sasha com If You Believe, o nosso Parada Retrô desta segundona. As mais tocadas de todos os tempos, você confere com a gente, relembrando os grandes momentos por aqui. E agora, vamos com Wonder Off. Ah, essa aqui é boa demais, hein? A Lonely Heart, banda Yes, aqui no nosso Parada Retrô.

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1: 13 horas em ponto.
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3: 13 horas e 55 minutos.
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1: 15 horas, em ponto.
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5: Fala galera, beleza? Tô chegando e tá começando agora o Music Pop aqui pela sua rádio favorita, comigo Bia Ipsen. A partir de agora, só as melhores do pop aqui no seu radinho, através da sua internet também. Muito obrigada já pela companhia, pela sua audiência. Hoje, segunda-feira, e tem muita música boa pra você já começar.

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2: Music Pop trazendo só as melhores músicas atuais pra você, lançamentos, top 10 da Billboard e muito mais. Segura aí que eu vou para um rápido intervalo e já volto.
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0: domingo de Dia das Mães, o músico Lucas Lima deixou a internet de queixo caído. Ele publicou uma foto raríssima do filho Theo, que já está com 11 anos, e aproveitou para fazer uma declaração super emocionante para a ex-mulher, Sandy. No texto, Lucas chamou a cantora de uma das suas maiores sortes e elogiou a forma como ela cria o menino. Mesmo separados, os dois continuam provando que a amizade e o respeito falam mais alto quando o assunto é família. Que maturidade, hein, gente?
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4: 15 horas e 18 minutos.
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7: De volta com o Music Pop, aumenta o volume e venha curtir o melhor do pop por aqui.

0: Music Pop, dá uma paradinha rápida, mas volta já.
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2: Sabe por que a indústria do cigarro está em boates, festas, faz o cigarro aparecer nas telas de cinemas e até nas novelas? E por que ela faz embalagens bacanas, cria sabores diferentes e vitrines bonitas? Porque a indústria do cigarro quer transformar você que ainda é jovem em um fumante. É que toda vez que um cliente morre, ela precisa de um novo. Nada pessoal, é negócio. Fique esperto, começar a fumar é cair na deles.

0: a influenciadora Virgínia Fonseca não economizou nem um centavo neste Dia das Mães. Neste domingo, ela surpreendeu a mãe, Margarete Serrão, com um presente de cair o queixo. Um relógio de luxo avaliado em nada menos que 55 mil reais. O mimo, que equivale a mais de 30 salários mínimos, deixou os seguidores chocados com tanta ostentação. Virgínia fez questão de registrar a entrega nas redes sociais, mostrando que quando o assunto é mimar a família, ela não brinca em serviço.
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6: Fala, galera. Voltamos.

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2: Agora o BYY vou indo nessa. Obrigada, viu, pela companhia, obrigada pela sua audiência. E a gente se encontra por aqui. Beijão, fique com Deus, aquele abraço, tchau.
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5: O clima esquentou nos tribunais. O ator Henri Castelli decidiu levar adiante uma confusão que começou lá no BBB 26. Foi revelado que ele abriu um processo por perseguição e injúria, pedindo uma indenização de 50 mil reais. A treta que deu o que falar durante o reality show agora vai ser resolvida na frente do juiz. O ator não deixou barato e quer reparação pelos danos sofridos. Vamos ficar de olho para ver os próximos capítulos dessa novela da vida real.
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1: Fala, gente! Nós estamos chegando aqui na nossa rádio preferida. Maravilha de programação, né, Chuchu? Como é que você tá? Tudo bem? Tudo jóia? Ah, que bom! Espero que sim, né? Vamos lá, porque tá na hora de trazermos notícias do mundo dos famosos. Nesta delícia de segunda-feira, hoje é dia 11 de maio de 2026. Tudo bem? Tudo jóia? Graças a Deus, sou o Cauê, vamos lá. Primeira de hoje, gente, é sobre o Neymar. Até que enfim, uma notícia que não é tão ruim, né? Não é ruim, porque falou Neymar é polêmica, né? Mas dessa vez não. Ó, o Neymar resolveu transformar uma noite comum em espetáculo particular. O jogador do Santos Futebol Clube fechou um circo inteiro para curtir ao lado da família e dos amigos e acabou virando atração durante o show, gente. A apresentação aconteceu em São Paulo e contou com presença de pessoas próximas, incluindo a Bruna Biancardi, né, a esposa e familiares aí do craque. Mas o momento que viralizou veio no meio do espetáculo. Durante uma das atrações, Neymar subiu ao palco e começou a dançar junto com os artistas do circo, arrancando risadas e aplausos do público presente. Os vídeos rapidamente, né, tomaram conta das redes sociais, mostrando o jogador descontraído, sorridente e entrando totalmente na brincadeira. E claro que a internet toda comentou, né? Teve gente aí que elogiou o lado família do jogador, outros brincaram dizendo que o Neymar não consegue passar despercebido nem no circo, enfim, né? O evento aconteceu em meio a uma fase turbulenta fora do campo, com o Neymar envolvido recentemente em polêmicas no Santos e também em discussões, né, sobre a seleção brasileira. Mesmo assim, o craque parece ter aproveitado a noite para relaxar e curtir um momento mais leve ao lado das pessoas próximas. E olha, essa semana saiu informações aí que Neymar está na pré-lista da Copa do Mundo. Será que ele vai mesmo? Pois é, gente, vamos aguardar, né? Bom, Neymar pode até viver cercado de pressão, mas quando resolve se divertir, ele vira o centro do espetáculo até no circo, né? É diferente o menino, né? É isso aí. E ó, o nosso Fofocando volta daqui a pouquinho. Já, já, nós vamos falar pra vocês sobre um desdobramento daquele caso do Matheus. Do Matheus e Cauã, lá, da possível traição da esposa. Olha, ele fez um desabafo nas redes e muita gente classificou como uma confissão. Será? Daqui a pouco eu conto pra você. Continue aqui na melhor programação do Brasil e até daqui a pouco. Eu volto a qualquer momento.
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2: 16 horas e 13 minutos.
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3: Oi, tudo bem? Tudo certo? Abração pra você, obrigado pelo carinho. E chegando por aqui esse grande sucesso.
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7: 17 horas e 38 minutos.
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1: Muito bem, chegando agora em nossa programação, sinta-se à vontade, hein? Retro Hits, programa feito para você matar a saudade, também conhecer novidade.
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0: Bom, Retro Hits desta edição vai ficando por aqui. Agradecido pela sua audiência maravilhosa, pela carona sensacional. E amanhã estamos de volta com aquele hit que com certeza marcou você. Tchau, tchau e até amanhã.
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1: 18 horas, em ponto.
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4: Olá pra você, que bom estar contigo. A partir de agora, com Cidade Love, muita recordação, paixões que vão voltar a partir de agora com mais uma edição do Cidade Love. Prazer enorme estar com você. A partir de agora, com Cidade Love, esse programa que é gostoso demais de ouvir. Sejam bem-vindos.

0: Que canção linda é essa, hein? Já já tem mais, depois do intervalo.
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0: Estamos de volta com Cidade Love, as canções que tocam seu coração.
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0: Já já tem mais Cidade Love. Não saia daí.
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0: Estamos de volta com Cidade Love, o amor que contagia toda a cidade.
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1: Essas são as últimas de hoje do nosso Cidade Love. Obrigado pela tua audiência, pela tua companhia. Voltaremos na próxima edição.
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1: 20 horas, em ponto.
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2: Muito bem, senhoras e senhores, estamos chegando com mais uma edição, mais uma semana do nosso The Music of Time. Edição especial de segunda-feira, estamos chegando aqui com as canções que marcaram época, aquelas canções que você volta no tempo, recorda as grandes emoções da sua vida. A partir de agora, tem The Music of Time. Aumenta o som, sejam bem-vindos e bem-vindas.

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0: Ei, você aí, estamos de volta pra você ouvir o The Music Coffee Time. Aqui você aumenta o volume e a gente toca o melhores dos anos 70, 80, 90, aqui no The Music Coffee Time.
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0: cantoria perfeita dos grandes sucessos do passado, aqui no The Mills Coffee Time. A gente volta já depois do intervalo.
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0: As grandes emoções do passado estão de volta aqui no The Music Coffee Time. Aumente o volume.
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0: Isso é The Mills Coffee Time. As grandes emoções da sua vida estão aqui. A gente volta já.
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3: 20 horas e 48 minutos.
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0: Ei, você aí? Estamos de volta pra você ouvir o The Music Coffee Time. Aqui você aumenta o volume e a gente toca o melhores dos anos 70, 80, 90 aqui no The Music Coffee Time.
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0: Você está na melhor sintonia com o nosso The Music Coffee Time. A gente vai para um break e daqui a pouco tem mais. Não sai daí.
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0: As grandes emoções do passado estão de volta aqui no The Music Coffee Time. Aumente o volume.
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